0: Concerto para piano e orquestra número 1 em Mi menor, opus 11 de Frédéric Chopin. Marta Argerich, pianista. Orquestra Sinfônica de Londres, direção de Cláudio Abbado. Movimentos Allegro Maestoso, Romance Larghetto, Rondó Vivace.
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0: Sinfonia número 2 em Ré maior, A Queda de Phaeton, de Carl Dieters von Dietersdorf. Orquestra Failone, dirigida por Hans-Peter Gmir. Movimentos Adagio non molto, Allegro andante, Tempo diminueto, Finale vivace ma non troppo presto, Andantino.

0: Sinfonia número 2 em Ré maior, A Queda de Phaeton, de Carl Dieters von Dietersdorf. Orquestra Failone, dirigida por Hans-Peter Gmir. Movimentos Adagio non molto, Allegro andante, Tempo de minueto, Finale vivace ma non troppo presto, Andantino.
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2: 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Olá, salve, salve, eu sou Domício Grilo e começando mais uma edição do Pressão Sonora. Sempre um grande prazer estar junto contigo, seja através das ondas do rádio, pelas plataformas digitais de áudio, por uma web rádio ou através do site pressãosonora.com.br. E a seleção musical de hoje, que é por minha conta, foi pensada para nos ajudar a refletir justamente sobre isso, as nossas formas de escutar música, o quanto os meios e os veículos de comunicação ajudam a moldar, modular, induzir a maneira que a gente vai usufruir desta arte ou consumi-la. Nos últimos 50 anos, o uso da tecnologia da informação acelerou a nossa vida, encurtou distâncias e gerou essa promessa de um mundo digital onde a informação está disponível para todos, o tempo todo, e que também seria maravilhoso para os artistas, principalmente para os músicos. Mas tu já reparou o quanto o jeito de ouvir música também foi influenciado por isso tudo? Como a indústria da música, que muitos apostavam que perderia força com a internet, o pessoal jurou de pé junto que ia morrer. Apenas mudou, se reformulou, mas segue modulando gostos e até influenciando nas formas que as músicas são produzidas? Pois é, entre a massificação e a reprodução de fórmulas, temos um novo padrão fonográfico que é importantíssimo para a indústria cultural: o tempo, a duração das músicas. No mundo cada vez mais veloz, é preciso prender a atenção dos usuários / ouvintes / consumidores o mais rápido possível. Tem vários estímulos chamando a atenção dele, desviando o foco o tempo todo. E essa edição do Pressão Sonora vai no caminho exatamente oposto disso tudo. A gente ouve algumas músicas que já estavam fora do padrão radiofônico, pensando nas emissoras de rádio há bastante tempo, e agora então nem se fala pensando na questão das redes sociais. Músicas que dificilmente a gente vai ouvir trilhando uma dancinha de TikTok ou algo do tipo. Mas a gente vai conversando enquanto essas músicas vão rodando para entender por que que elas foram produzidas e pensadas desta forma. Mas eu já falei demais até aqui e bora de som, que hoje é só música longa, que tempo a tocar por aqui, em uma hora é curto tempo para botar várias dessas canções, dessas músicas longas. A gente começa com o pai do Afrobeat, o nigeriano Fela Kuti.

Metemos pressão com o Other no Get a Enemy, do Fela Kuti, que já dizia que o preceito básico do Afrobeat é a luta contra a colonial. E para isso, o cara fez uso da tradição popular, da música africana, do jazz, para criar esse ritmo envolvente, visceral, experimental e de letras extremamente críticas ao colonialismo e ao racismo. Seguimos metendo pressão agora com Racionais MCs.

0: Mato, aparentando entre 25 e 30 anos, é encontrado morto na estrada do Emboi Mirim sem número. Tudo indica ter sido acerto de contas entre quadrilhas rivais. Segundo a polícia, a vítima tinha vasta
1: Pressão Sonora com Racionais MCs e a música Homem na Estrada, do disco de estreia do grupo Raio X do Brasil, lançado lá em 1993. E ali, os caras já mostravam que a proposta era construir verdadeiras crônicas sobre a vida e os personagens das periferias de São Paulo e do Brasil. O grupo que nunca fez concessões à indústria fonográfica para contar essas histórias, circulou e ajudou a formar todo um circuito independente e alternativo no país. Pressão Sonora com músicas, artistas e ideias que não cabem em 3 minutos, o que por muito tempo foi considerado a média de duração de uma música nos padrões radiofônicos. Ouvimos agora Vitor Ramil com Joking.

O sujeito lá, responsável por essas coisas, lhe disse: está tudo certo, tudo muito bem. O avião é surpreendente, eu já vi.

Arthur Ramil meteu pressão com o Joking, versão para Jokerman de Bob Dylan. Para acomodar essa viagem pelo universo literário e musical do Vitor Ramil, pela cidade fictícia de Salto Lepe, foram necessários uns 3 minutos a mais que a versão original do Bob Dylan. E o Vitor ainda contou com as participações de Marcos Suzano e Kátia B nessa gravação. Seguimos o Pressão Sonora, agora ouvindo o grupo Simandi.

Pressão Sonora com Cimende, banda formada na Inglaterra por imigrantes e filhos de imigrantes caribenhos. A música que a gente ouviu foi Dove, do emblemático disco de estreia da banda, lançado em 1972. E essa foi uma galera, uma banda que foi do underground às paradas de sucesso e logo depois voltou ao underground, estourou nos Estados Unidos, em Londres, e depois sumiu. Depois rolou também uns retornos assim da banda e tal, mas nunca mais com sucesso como foi do primeiro álbum. A banda trabalhava sonoridades imersivas por conta da influência da cultura Rastafari, mas também porque a banda, assim como o lugar de acolhimento, lugar coletivo, era algo muito importante para esses músicos que eram imigrantes e sofriam com a xenofobia e o racismo em Londres. Então a música era um lugar para eles mergulharem e esquecerem desses problemas. Bora para mais uma instrumental. A gente mete pressão agora com um mestre, John Coltrane.

temos pressão com John Coltrane, com Blue Train. Coltrane, que mergulhou fundo em todas as possibilidades do fazer musical. Pesquisou a construção das harmonias ocidentais, isso nem se fala, mas também das harmonias orientais. E nessa pesquisa, ele se ligou nesse uso da música como busca pelo divino e aplicou toda a sua genialidade nisso também, e acabou quebrando alguns padrões, principalmente aumentando o tempo de execução das músicas e procurando alcançar com a música algo além da performance egoísta que outros músicos praticavam na época. Isso também tem uma razão de ser que a gente pode conversar em outro momento, mas o Coltrane buscava entregar uma experiência muito mais complexa e intensa para os seus ouvintes, buscando o ápice da execução musical, mas também compartilhando isso não só com seus ouvintes, mas também com os músicos que estavam ali trocando com ele naquela session. E para fechar, eu selecionei duas músicas que são muito curtas, mas que são assim, não por questões mercadológicas, para caber num Reels, num short vídeo ou para servirem como publicações em uma rede social ou algo do tipo. São de artistas que buscaram romper o padrão, acelerando a execução de suas músicas, tornando-as mais rápidas, agressivas e quebrando o padrão no movimento oposto a essas músicas que a gente estava ouvindo até agora. A gente fecha com o hardcore Rastafari do Bad Brains, banda de Washington DC, com Destroy Babylon, e com o hardcore da banda pernambucana da periferia de Alto José do Pinho, no Recife, Devotos, com Eu o Declaro Meu Inimigo. E a gente se encontra no próximo Pressão Sonora, certo? Um grande abraço, tamo junto e até lá!

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2: Sinfonia número 3 em Mi bemol maior, Opus 55, Heroica, de Ludwig von Beethoven. Academy of St. Martin de Fields, direção de Sir Neville Marner. Movimentos Allegro com Brio, Marcha Fúnebre Adagio Assai, Scherzo Allegro Vivace, Finale Allegro Molto.

0: Sinfonia número 3 em Mi bemol maior, Opus 55, Heroica, de Ludwig von Beethoven. Academy of St. Martin the Fields, direção de Sir Neville Marner. Movimentos Allegro com brio, Marcha fúnebre Adagio assai, Scherzo Allegro vivace, Finale Allegro molto.
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0: Canções para soprano e piano de Felix Mendelssohn, Margaret Price, soprano, Graham Johnson, piano.

10 Lendas Opus 59 para piano a quatro mãos de Antonín Dvořák. Silke Tóra Matthys e Christian Ken, pianistas.

0: 10 Lendas Opus 59 para piano a quatro mãos de Antony Dvořák. Silke Tora Metis e Christian Ken, pianistas.
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0: Quarteto de cordas em Fá menor, opus 80, de Félix Mendelssohn, com o Quarteto Melos. Movimentos Allegro Vivace Assai, Allegro Assai, Adagio Finale Allegro Molto.

0: Quarteto de cordas em Fá menor, opus 80, de Félix Mendelssohn, com o quarteto Melos. Movimentos Allegro vivace assai, Allegro assai, Adagio, finale Allegro molto.
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0: Concerto para clarinete e orquestra número 2 em si bemol maior, opus 101, de Saverio Mercadante. Thomas Friedli, clarinete. Orquestra de Câmara do Sudoeste da Alemanha, sob a direção de Paul Wengerer. Movimentos Allegro Maestoso, Andante con Variazioni.

0: Concerto para clarinete e orquestra número 2 em si bemol maior, opus 101, de Saverio Mercadante. Thomas Friedli, clarinete. Orquestra de Câmara do Sudoeste da Alemanha, sob a direção de Paul Wengerer. Movimentos Allegro Maestoso, Andante com Variazioni.
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0: Concerto para trompete, cordas e baixo contínuo em Ré maior, de Georg Philipp Telemann. Hecken Harderberger, trompete, John Costable, cravo. Academia de St. Martin the Fields, direção de Iona Brown. Movimentos Adagio, Allegro, Grave, Allegro.

0: Concerto para trompete, cordas e baixo contínuo em Ré maior, de Georg Philipp Telemann. Hecken Harderberger, trompete, John Costable, cravo. Academia de St. Martin the Fields, direção de Iona Brown. Movimentos adagio, allegro, grave, allegro.
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0: Sorte que me invitaste, área da ópera Il Giustino, de Antonio Vivaldi. Cecilia Bartoli, mezzo-soprano, e o conjunto Il Giardino Armonico, direção de Giovanni Antonini.

0: Sorte que me invitaste, área da ópera Il Giustino, de Antonio Vivaldi. Cecilia Bartoli, mezzo-soprano, e o conjunto Il Giardino Armônico, direção de Giovanni Antonini.
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0: Sinfonia em Si bemol maior, opus 3, número 4, de Johann Christian Bach. Camerata Budapeste, sob a direção de Hans-Peter Gmir. Movimentos Allegro con spirito, andantino, sempre piano, tempo de minueto, pio tosto allegro.

0: Sinfonia em Si bemol maior, opus 3, número 4, de Johann Christian Bach. Camerata Budapeste, sob a direção de Hans-Peter Mir. Movimentos Allegro con spirito, andantino sempre piano, tempo de minueto, pio tosto allegro.
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0: Danças Húngaras para Piano a Quatro Mãos, de Johannes Brahms, com Alphonse e Aloys Kontarsky, pianistas.

0: Danças húngaras para piano a quatro mãos de Johannes Brahms, com Alfons e Aloís Kontarski, pianistas.
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0: Concerto para violino e orquestra em si menor, opus 61, de Eduard Elgar. Isaac Perman, violinista. Orquestra Sinfônica de Chicago, direção de Daniel Barenboim. Movimentos Allegro, Andante, Allegro Molto.

0: Concerto para violino e orquestra em si menor, opus 61, de Eduard Elgar. Isaac Perman, violinista. Orquestra Sinfônica de Chicago, direção de Daniel Barenboim. Movimentos Allegro, Andante, Allegro Molto.
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0: Suíte Floral para piano de Heitor Villa-Lobos. Cristina Caparelli, pianista. Movimentos Idílio na Rede, a camponesa cantadeira, Alegria na Horta.

0: Suíte Floral para piano de Heitor Villa-Lobos. Cristina Caparelli, pianista. Movimentos Idílio na Rede, a camponesa cantadeira Alegria na Horta.
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0: Sinfonia número 2 em Dó menor, opus 17, Pequena Rússia, de Piotr Ilitch Tchaikovsky. Orquestra Sinfônica de Pittsburgh, regência de Lorin Maazel. Movimentos Andante Sostenuto, Allegro Vivo, Andantino Marziale, Quasi Moderato, Scherzo Finale Moderato Assai.

0: Sinfonia número 2 em Dó menor, opus 17, Pequena Rússia, de Piotr Ilitch Tchaikovsky. Orquestra Sinfônica de Pittsburgh, regência de Lorin Maazel. Movimentos Andante Sostenuto, Allegro Vivo, Andantino Marziale, Quasi Moderato, Scherzo Finale Moderato Assai.
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0: Quarteto para flauta e cordas número 4 em Lá Maior, Kyrill 298, de Wolfgang Amadeus Mozart. Jean-Claude Gérard, flautista, e o trio de cordas Ensemble Villa Musica. Movimentos Andante, Minueto, Rondó, Allegretto Grazioso.

0: Quarteto para flauta e cordas número 4 em Lá Maior, Kyrill 298, de Wolfgang Amadeus Mozart. Jean-Claude Gérard, flautista, e o trio de cordas Ensemble Villa Música. Movimentos Andante, Minueto, Rondó, Alegreto Gracioso.
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0: Cantata número 182, Rei Celestial, Se Bem-vindo, de Johann Sebastian Bach, com concertos músicos de Viena, solistas e coro, sob a direção de Nikolaus Harnoncourt.

0: Cantata número 182, Rei Celestial, Sê Bem-vindo, de Johann Sebastian Bach, com concertos músicos de Viena, solistas e coro, sob a direção de Nicolaus Harnoncourt.
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0: Doze danças alemãs para piano, opus 171, Deutsch 790, de Franz Schubert, pianista Alfred Brendel.

0: 12 Danças Alemãs para Piano, Opus 171, Deutsch 790, de Franz Schubert, pianista Alfred Brendel.
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0: Quarteto de cordas número 2 em Ré maior, de Alexander Borodin, com o Quarteto Borodin. Movimentos Allegro Moderato, Scherzo Allegro, Noturno Andante, Finale Andante Vivace.

0: Quarteto de Cordas número 2 em Ré Maior, de Alexander Borodin, com o Quarteto Borodin. Movimentos Allegro Moderato, Scherzo Allegro, Noturno Andante, Finale Andante Vivace.
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0: Sinfonia número 1 em Ré Maior, Titã, de Gustav Mahler. Orquestra Sinfônica de Londres, direção de Georg Schultz. Movimentos: lento, fortemente agitado, solene e marcado, tempestuoso agitado.

0: Sinfonia número 1 em Ré maior, Titã, de Gustav Mahler. Orquestra Sinfônica de Londres, direção de Georg Schultz. Movimentos: lento, fortemente agitado, solene e marcado, tempestuoso, agitado.
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0: La Canso del Ladre e El Noi delle Mare, duas canções folclóricas catalãs para violão de Miguel Llobet. Garão Selher, violonista.

0: La Canso del Ladre e El Noi de Mare, duas canções folclóricas catalãs para violão de Miguel Llobé. Garão Selher, violonista.
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0: Concerto para piano e orquestra número 1, em Mi menor, opus 11, de Frédéric Chopin. Marta Argerich, pianista. Orquestra Sinfônica de Londres, direção de Cláudio Abbado. Movimentos Allegro Maestoso, Romance Larghetto, Rondó Vivace.

0: Concerto para piano e orquestra número 1 em Mi menor, opus 11 de Frédéric Chopin. Marta Argerich, pianista. Orquestra Sinfônica de Londres, direção de Cláudio Abbado. Movimentos Allegro Maestoso, Romance Larghetto, Rondó Vivace.
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0: Sinfonia número 2 em Ré maior, A Queda de Phaeton, de Karl Dieters von Dietersdorf. Orquestra Failone, dirigida por Hans-Peter Gmir. Movimentos Adagio non molto, Allegro andante, Tempo diminueto, Finale vivace ma non troppo presto, Andantino.

Concerto para duas liras organizadas em Sol Maior, Hoboken 7H3, em transcrição para flauta e oboé de Joseph Haydn. Robert Don, flauta, Lajos Linces, oboé e orquestra de câmara eslovaca. Direção de Bohdan Varchal. Movimentos Allegro con Spirito, Romance Allegretto, Finale Allegro.

Concerto para duas liras organizadas em Sol Maior, Hoboken 7H3, em transcrição para flauta e oboé de Joseph Haydn, Robert Don, flauta, Lajos Linkses, oboé e orquestra de câmara eslovaca, direção de Bohdan Varchal, movimentos Allegro con Spirito, romance Allegretto, finale Allegro.

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1: Sonata para piano número 31, em Lá bemol maior, opus 110, de Ludwig von Beethoven. Wilhelm Kempff ao piano. Movimentos moderato cantabile molto expressivo, allegro molto, adagio ma non troppo, fuga allegro ma non troppo.

0: Sonata para piano número 31, em Lá bemol maior, opus 110, de Ludwig von Beethoven. Wilhelm Kempff ao piano. Movimentos moderato cantabile molto espressivo, allegro molto, adagio ma non troppo, fuga allegro ma non troppo.
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0: Concerto para violoncelo e orquestra em Sol Maior, de Luigi Boccherini. Maurice Gendron, violoncelista, e a Orquestra Sinfônica de Londres, direção de Raymond Lepard. Movimentos: Allegro, Adagio, Allegro.

0: Concerto para violoncelo e orquestra em Sol Maior, de Luigi Boccherini. Maurice Gendron, violoncelista, e a Orquestra Sinfônica de Londres, direção de Raymond Lepard. Movimentos Allegro, Adagio, Allegro.
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0: Trio para duas flautas transversais e baixo contínuo em Fá maior, de Carl Friedrich Abel. Integrantes do conjunto La Stadione Frankfurt, tendo como flautistas Carl Kaiser e Michael Schneider. Movimentos Adagio, Allegro ma non presto, Vivace.

trio para duas flautas transversais e baixo contínuo em Fá maior, de Carl Friedrich Abel. Integrantes do conjunto La Stagione Frankfurt, tendo como flautistas Carl Kaiser e Michael Schneider. Movimentos Adagio, Allegro ma non presto, Vivace.

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1: Hoje é o dia de Santa Cecília, de Georg Friedrich Händel. Dorothy Mills, soprano, Mark Wilde, tenor. Conjunto vocal Ausfelder e o concerto polaco, direção de Wolfgang Helbig.

0: Hoje é o dia de Santa Cecília de Georg Friedrich Händel. Dorothy Mills, soprano, Mark Wilde, tenor. Conjunto vocal Ausfelder e o concerto polaco, direção de Wolfgang Helbisch.
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0: Barcarola número 4 em Sol Maior para piano de Anton Rubinstein. Pianista Leslie Howard.

0: Barcarola número 4 em Sol Maior para piano de Anton Rubinstein, pianista Leslie Howard.
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0: Concerto para violino e orquestra em Lá menor, opus 82, de Alexander Glazunov. Júlia Krasko, violinista. Orquestra Sinfônica Estatal Russa, sob a direção de Valery Polyansky. Movimentos, moderato, andante, allegro.

0: Concerto para violino e orquestra em Lá menor, opus 82, de Alexander Glazunov. Júlia Krasko, violinista. Orquestra Sinfônica Estatal Russa, sob a direção de Valery Polyansky. Movimentos, moderato, andante, allegro.
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0: Trio para clarinete, violoncelo e piano, opus 28, de Ferdinand Ries. Dieter Klecker, clarinete, Armin Fromm, violoncelo, Thomas Duis, piano. Movimentos allegro, scherzo, allegro vivace, adagio, rondò, allegro ma non troppo.

0: Trio para clarinete, violoncelo e piano, Opus 28 de Ferdinand Ries. Dieter Klecker, clarinete, Armin Fromm, violoncelo, Thomas Duis, piano. Movimentos Allegro, Scherzo Allegro Vivace, Adagio, Rondò, Allegro ma non troppo.
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0: Concerto para violão e orquestra número 1 em Lá Maior, Opus 30, de Mauro Giuliani. Eduardo Catemário, violonista. Orquestra da Academia de Viena, sob a direção de Martin Hasselbeck. Gravação realizada com o violão que pertenceu ao compositor. Movimentos: Allegro Maestoso, Andantino Siciliano, Alla Polacca.

0: Trio número 4 em Lá maior, Anhang 4, número 5, de Johannes Brahms, com o trio Proarte. Movimentos moderato, vivace, lento, presto.
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Brasil de todos os sons, chegando aqui com música brasileira em sua edição de número 498, aqui com vocês na curadoria musical e apresentação desse programa, Marcelo Cabala. Nos sigam no Instagram para saber a programação do Brasil de todos os sons durante a semana, Brasil Show Sons, que circula a semana em diversas web rádios parceiras, web rádios parceiras do Brasil, também em Portugal e também em duas rádios com frequência em Porto Alegre, a rádio da URGS e a Ipanema FM Comunitária, também através do Brasil Show Sons no Instagram. Bandas, artistas que tiverem interesse em tocar seus sons aqui no programa podem entrar em contato por lá. Também quem tem WhatsApp pode me chamar, que combinamos de tocar suas músicas aqui no programa. Também no e-mail brasildetodossons@gmail.com. Brasil Show Sons, que no primeiro bloco toca os novos sambas. Recentemente foi lançada a música, relançada, né? A música Samba do Profeta, do Benito de Paula, aqui com o filho do Benito de Paula, o Rodrigo Veloso, Rodrigo Campos, Thiago França e Fumaça. Eu não identifiquei, não achei aqui quem faz a voz nessa música, a voz, a cantora, então vou ficar devendo essa informação para vocês. Então vamos abrir com essa música Samba do Profeta, que em breve então vai ser lançada novas versões com essa turma para as músicas do Benito de Paula. Então essa é uma delas, Samba do Profeta. Sejam todos bem-vindos, bem-vindas à Hora da Música Brasileira, com mais um Brasil de Todos os Sons.

Brasil de todos os sons, ouvimos fechando esse bloco Mariana Leporassi e a música Brasil da Samba, do seu novo álbum chamado Samba em Família. Também ouvimos esse bloco Marcos Sacramento, é a versão para a música Divina Missão, música da Ivone Lara e Bruno de Castro Souza. Também ouvimos esse bloco O Neto do Zeca Pagodinho e a música Amor de Vô, aqui com participação do próprio Zeca Pagodinho. Também ouvimos esse bloco Nosso Samba Já É Um País, música do Ivan Lins, que está no seu novo álbum chamado Ivan Lins Sambadouro. Já havia tocado aqui essa música do Ivan Lins chamada Sambadouro, agora chegou o álbum inteiro então, e hoje então ouvimos a música Nosso Samba Já É Um País. Abrimos o bloco então com o Rodrigo Veloso, Rodrigo Campos, Thiago França e Fumaça, e a música do Benito de Paula, Samba do Profeta. Agora então vamos para mais alguns lançamentos. Vamos para o bloco Nova Música BR, Nova Música Brasileira. O bloco de samba também é um bloco de lançamentos, mas agora vamos para outros estilos na música brasileira. Abrindo esse bloco, vamos com Azul e a música Aonde Vamos Daqui, abrindo o segundo bloco de hoje do Brasil Show Sons, e sua edição de número 498.

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Brasil de Todos os Sons. Ouvimos fechando esse bloco uma das novas músicas do novo álbum da Anitta, o Equilibrium 2, aqui com participação do Alexandre Carlo, e a música Abre Caminho. Também ouvimos esse bloco Mazuli com Daíra e a música Rastros. Também ouvimos Tomé com participação da Agnes Nunes e a música Olhares. E abrimos o bloco então com Azul e a música Aonde Vamos Daqui. Azul, que é formado por Luísa Abé e Rodrigo Zanettini. O duo então Azul, aqui tocando no Brasil de Todos os Sons, e a música Aonde Vamos Daqui. Agora então vamos para mais alguns lançamentos da música brasileira. Vamos abrir esse bloco com a Raiane Fortes, que lançou mais algumas músicas. Já havia tocado aqui ela em outra edição, a Raiane Fortes, ela que tinha lançado o Rai Lado A. Agora então chegou o Rai Lado B, e hoje vamos ver a música chamada Um Clichê, abrindo o último bloco de hoje do Brasil Show Sons, em sua edição de número 498.

Brasil de todos os sons. Ouvimos fechando esse bloco, já que havia fechado o bloco anterior com uma música do novo álbum da Anitta, o Equilíbrio 2, lançado agora recentemente. O álbum com diversas participações. Havia tocado antes a versão participação com a música Na Música com o Alexandre Carlo, que foi da banda Natiruts. Agora também tem suas músicas lançadas além do Natiruts, já que a banda Natiruts agora acabou. Aqui com participação da Martinalha, a música chamada Feitiço. Então, mais uma das músicas do novo álbum da Anitta, Equilíbrio 2. Também ouvimos Kátia Preta com participação do Thiago Tomé e a música Sou Eu, música que dá título então a esse álbum da Kátia Preta. Ela faz ali uma introdução no vocal, também com participação no vocal do Thiago Tomé, depois segue ali o instrumental. Ela que toca trombone, então maior parte da música é de instrumental. Também vimos nesse bloco Matu Miranda com participação da Josiara, a música Céu Azulzinho. Também vimos Rai com a música Brevidade, e abrimos o bloco então com a Raiane Fortes, a música chamada Um Cachê, que está no Rai lado B. E assim fechamos o Brasil Show Sons de hoje, edição de número 498. Lembrando que o Brasil Show Sons circula semana em diversas web rádios parceiras, web rádios parceiras do Brasil, também em Portugal. Acompanhe toda essa programação lá no nosso Instagram do Brasil de todos os sons, também através do Instagram, bandas, artistas, assessorias de imprensa, gravadoras. Pode entrar em contato com o Brasil Show Sons para tocar suas músicas aqui no programa, também no e-mail brasilshowsons@gmail.com, também no meu Instagram, Marcelo Cabala, que tem meu WhatsApp, pode me chamar por lá que combinamos. Quem não tem, pode me chamar também que trocamos essa ideia para tocar suas músicas aqui no Brasil de todos os sons. Então é isso, beijos, abraços e até semana que vem com mais uma edição do Brasil de todos os sons.

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2: Respira. Que é poesia. Quando você se olha no espelho, sabe quem está lá? Você se reconhece naquela imagem ou ela está refletindo outra coisa? Sabem, às vezes a luz se engana e erra. Não somos nós que erramos. Normalmente, vemos só os nossos erros. E esquecemos que todos erram. Todos, enquanto humanos, ao menos, erram. E eu, que não conheço deuses ou extraterrestres, eu falo só sobre os humanos mesmo. Não tenho opinião se cães ou pássaros erram. Não posso saber se a árvore tinha razão em crescer suas raízes assim, ou se foi um erro seu. Quem erra, mas cria arte, são as poetas, que cometem os melhores poemas, muitos deles após decepções e erros, seus ou de outros. E o poema de hoje é da poeta porto-riquenha Júlia de Burgos, e ela nos diz assim: o relógio sonhou a hora escolhida de todos. A hora? Qualquer. Todas em uma mesma. As coisas circundantes reconquistam cor e forma. Os homens se movem alheios a si mesmos para agarrar esse minuto índice que os conduz por várias direções estáticas. Sempre a mesma carne pressionando muda o que já está feito. Busco a mim mesma. Eu ainda estou na paisagem longe da minha visão. Sigo sendo mensagem longe da palavra. A forma que se afasta e que foi minha por um instante me deixou íntima. E me vejo claridade afugentando a sombra. A sombra esvaziada na terra do homem. Júlia de Burgos. Não importa a hora. Quando é para ser, o relógio encontra e te leva até onde deves estar. E este o faz sem erro algum. A poeta nos diz que o relógio já escolheu a hora de todos. Todos. Todas as horas. Qualquer uma. E nós somos conduzidos pela vida sem saber dessas horas, dessas escolhas. E ficamos a fazer as nossas próprias escolhas e tantas vezes errar por essas. Mas seguimos buscando acertar. A poeta fala em buscar a si mesma. Todas buscamos a mensagem, o acerto. A palavra certa na hora exata. Os versos que plantam em formas e que se afastam. Fomos nós que muitas vezes estivemos perto. Nós estivemos íntimos. Mas se foram, escaparam? Quem poderá dizer que foi o certo ou o errado isso? O relógio não havia escolhido tudo já? Júlia de Burgos nos afirma que sim. Nós, seus leitores e errantes, ouvimos e seguimos buscando por claridade e respostas. Mas, quer saber? Tem vezes que é justamente errando e no escuro que aprendemos. Quer saber? Enquanto isso, respira, que é poesia. 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

Sinfonia número 30 em Ré maior, Kyrill 202 de Wolfgang Amadeus Mozart. Orquestra do Festival Mozart de Salzburgo, sob a direção de Alberto Lítio. Movimentos molto allegro, andantino com moto, minueto presto.

0: Sinfonia número 30 em Ré maior, Kyrill 202 de Wolfgang Amadeus Mozart. Orquestra do Festival Mozart de Salzburgo, sob a direção de Alberto Lítio. Movimentos molto allegro, andantino com moto, minueto presto.
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0: Noturno número 6 em Sol menor, opus 15, número 3, de Frédéric Chopin. Ao piano, Peter Schmalfuss.

0: Noturno número 6 em Sol menor, opus 15, número 3, de Frédéric Chopin. Ao piano, Peter Schmalfus.
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0: Quarteto de cordas em Mi bemol maior, opus 44, número 3, de Félix Mendelssohn, com o quarteto Melos. Movimentos Allegro vivace, Scherzo assai leggero vivace, Adagio non troppo, molto allegro con fuoco.

0: Quarteto de cordas em Mi bemol maior, opus 44, número 3, de Félix Mendelssohn, com o quarteto Melos. Movimentos Allegro Vivace, Scherzo assai leggero Vivace, Adagio non troppo, molto allegro con fuoco.
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0: Fantasia sobre temas de As Ruínas de Atenas, de Beethoven, para piano e orquestra, de Franz Liszt. Leslie Howard, pianista. Orquestra Sinfônica de Budapeste, sob a direção de Karl Anton Rickenbacher.

0: Fantasia sobre temas de As Ruínas de Atenas, de Beethoven, para piano e orquestra, de Franz Liszt. Leslie Howard, pianista. Orquestra Sinfônica de Budapeste, sob a direção de Karl-Anton Rickenbacher.
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0: Dedicatória La Magia de Goya e Dança Espanhola, número 4, três peças em arranjo para violão de Henrique Granados. Violonista e arranjador Julian Bream.

0: Dedicatória La Magia de Goya e Dança Espanhola, número 4, três peças em arranjo para violão de Henrique Granados. Violonista e arranjador Julian Bream.
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0: Sexteto de cordas em Ré menor, opus 70, Souvenir de Florence, de Piotr Ilitch Tchaikovsky. Mitzlau Rostropovich, violoncelo. Genrik Talalian, viola e o quarteto Borodin. Movimentos: Allegro con spirito, Adagio cantabile e con moto, Allegretto moderato, Allegro vivace.

0: Sexteto de cordas em Ré menor, opus 70, Souvenir de Florence, de Piotr Ilitch Tchaikovsky. Mstislav Rostropovich, violoncelo. Genrikh Talalyan, viola e o quarteto Borodin. Movimentos: Allegro con spirito, Adagio cantabile con moto, Allegretto moderato, Allegro vivace.
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0: Na correnteza para soprano, trompa e piano, Deutsch 943 de Franz Schubert. Benita Valente, soprano, Myron Blum, trompa, Rudolf Serkin, piano.

0: Na correnteza para soprano, trompa e piano, Deutsch 943 de Franz Schubert. Benita Valente, soprano, Myron Blum, trompa, Rudolf Serkin, piano.
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0: Sinfonia de Concerto Grosso, número 6, em Lá menor, para flauta, cordas e baixo contínuo, de Alessandro Scarlatti, William Bennett, flauta, e o conjunto Immusici. Movimentos Vivace, Adagio, Allegro, Adagio, Allegro.

0: Sinfonia de Concerto Grosso, número 6, em Lá menor, para flauta, cordas e baixo contínuo, de Alessandro Scarlatti, William Bennett, flauta, e o conjunto in musici. Movimentos Vivace, Adagio, Allegro, Adagio, Allegro.
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0: Música para alaúde da Renascença Italiana, de diversos compositores. Alaudista Paul Odette.

0: Música para alaúde da Renascença Italiana, de diversos compositores. Alaudista Paul Odet.
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1: Olá, ouvintes. Bem-vindos a mais um episódio do programa Uma Ópera por Semana, da Rádio da Universidade. Eu sou Luciana Kiefer, cantora lírica e professora de canto do Departamento de Música da UFRGS. E conto com a participação de Daniel Schilling, aluno de canto da Universidade, na elaboração e apresentação da pesquisa e da entrevista. Hoje falaremos sobre a ópera britânica The Little Sweep, ou em português, O Limpador de Chaminés, composta por Benjamin Britten. Para enriquecer nossa conversa, temos a honra de receber a mezzo-soprano Luciane Bottona, que compartilhará conosco sua experiência como intérprete na ópera O Limpador de Chaminés e suas vivências na carreira lírica.
2: A ópera O Limpador de Chaminés foi composta por Benjamin Britten, com libreto de Eric Crozier, e teve sua estreia no ano de 1949, no Jubilee Hall, durante o Festival de Aldenburg, no qual Britten foi fundador. A obra faz parte do espetáculo Let's Make an Opera, pensado para introduzir o público infantil ao universo operístico. A primeira parte é uma peça teatral na qual artistas amadores concebem e ensaiam uma ópera. A segunda parte é a apresentação da ópera em si, com participação ativa do público em quatro canções especialmente compostas para isso. Além do público assumir a parte coral, a orquestra é modesta, composta por um quarteto de cordas, piano a quatro mãos e percussão. Benjamin Britten foi um dos compositores mais importantes do século XX, conhecido por óperas como Peter Grimes e Billy Budd. Suas obras abordam temas humanitários e morais, muitas vezes focando nas camadas mais vulneráveis da sociedade. Somado a essa predileção de Britten, a ópera O Limpador de Chaminés foi composta num contexto de pós-guerra, em que a Inglaterra vivia um momento de reconstrução social e cultural. Nesse cenário, o compositor dedicou-se intensamente à educação musical, criando obras voltadas ao público jovem, como esta ópera que une arte, pedagogia e prática social. O libreto de O Limpador de Chaminés foi escrito por Eric Crozier, diretor de cena, dramaturgo e colaborador frequente de Britten. O libretista teve papel fundamental na criação do English Opera Group, ao lado do compositor, e foi responsável por libretos de óperas de Britten, como Albert Herring. Sua escrita se destaca pela clareza dramática, pela musicalidade dos diálogos e pelo compromisso com o conteúdo educativo e social. Em O Limpador de Chaminés, o libreto é construído com uma narrativa sensível e acessível, capaz de dialogar diretamente com o público infantil, sem perder a profundidade emocional e crítica da história. Especialmente ao abordar temas como o trabalho infantil, a empatia e a solidariedade. A história desta ópera, dividida em três cenas, se passa em uma casa de campo inglesa, no ano de 1810. Sam, um menino de 8 anos, foi vendido por sua família para ser aprendiz de limpador de chaminés. Levado à força para a mansão dos dois limpadores brutos, Black Bob e Clem, ele é obrigado a subir por uma chaminé e acaba preso. A governanta da casa, Miss Bagot, é cúmplice do trabalho dos limpadores e ignora os apelos do menino. As crianças da casa, ouvindo seus gritos, decidem ajudá-lo. Elas o resgatam e o escondem dos adultos e, com a ajuda da babá Rowan, planejam sua fuga. No dia seguinte, Sam é escondido em um baú e levado embora em segurança para iniciar a nova vida, livre dos maus tratos. Bom, finalizada então a contextualização e a apresentação da ópera O Limpador de Chaminés, damos início então à nossa entrevista de hoje. Luciane, muito boa tarde.
1: Boa tarde.
2: Então é um prazer te receber aqui e para poder compartilhar um pouquinho sobre essa tua trajetória e a tua experiência com essa ópera. Então, para iniciar, Luciane, tu tua formação ela foi marcada por experiências internacionais e pelo contato com grandes nomes da cena lírica. Nesse processo, qual foram alguns dos desafios que tu enfrentaste e como cada um desses e cada uma dessas vivências influenciou essa tua atuação profissional como cantora?
3: Bom, não, realmente o meu trajeto, né, minha trajetória foi praticamente toda ela fora, né, do Brasil. Cheguei a fazer a URGS por um período, né, bacharelado em canto lírico, mas sempre busquei no exterior, principalmente Uruguai. Né, na época, eu estudei 7 anos no Uruguai. Não habitava no Uruguai, eu fazia uma romaria de idas e vindas, né? Então, a começar por aí, né? As dificuldades e a dedicação, porque eu ia para Montevidéu, ficava uma semana inteira lá fazendo aulas intensivas diariamente, 2-3 horas de aula por dia, retornava e ficava um mês aqui, um mês e meio, estudando o que me era passado pelo meu professor na época, né, de repertório, de áreas. E era uma época, digamos que a gente não tinha muitos recursos até de gravações, né, de pesquisa, então era muitas coisas assim de dificuldades na época para se estudar. Por exemplo, meu professor dava uma chanson de Fourier para estudar. Mesmo eu sabendo, né, a leitura de partitura, e é importante tu ouvir versões para te ter uma noção do todo, para depois tu realmente esmiuçar a partitura, né? E não se tinha isso, né? A gente não tinha internet, a gente não tinha YouTube para te poder assistir e ouvir, sei lá, 100 gravações daquela mesma canção, né? Então, era tudo mais difícil na época, né? Lu, tu também deve ter pego um pouco. Acho que eu sou um pouquinho mais velha que tu.
4: E até mesmo para conseguir as partituras também, né?
3: Sim, tudo muito difícil. Hoje em dia, tu lá e bota no Google e aparece tudo, né? Todo material que tu precisa. Então, isso também era bastante, essa dificuldade de acesso às coisas na época, né? Então, eu me lembro, eu ia na discoteca da Casa de Cultura Mário Quintana, com uma fitinha virgem, fita cassete, ia naqueles fichários, escolhia lá os LPs, imagina, que tinham as canções, e daí o rapaz que cuidava da discoteca, eu deixava a fitinha com ele e ele gravava todo, né, o repertório que eu precisava para poder ouvir, para poder, enfim. Então, isso já era uma das dificuldades, né, da época, e mais a questão de ir, né, durante 7 anos... Quase que mensalmente eu ia para Montevidéu fazer minhas aulas. E todos os desafios que daí a gente tem, nossos, né, pessoais, de superação, de superar timidez, superar toda a questão de autoestima, né, para te poder soltar a voz, para te poder, né, te descobrir como cantora. Tem todo um processo também que é muito bacana, né, de autoconhecimento. Todo um processo psicológico, emocional, que tu tem que ir trabalhando também, junto com tudo, né? Com a técnica, com a música. Então, é um processo muito complexo e muito completo que a gente tem que passar. Né? Pessoal, emocional, psicológico e mais o conhecimento teórico, técnico, né?
2: E pensando nessas experiências que tu teve antes, tu acha que alguma coisa te preparou para passar por algum processo agora? Tipo, tu já teve que passar por algum processo semelhante e pensou, bah, eu fazia isso quando era mais nova, agora eu tô tendo que fazer de novo?
3: Isso sempre acontece, né? Porque a gente tá sempre quase que voltando lá no início, cada ópera, né, cada repertório novo, claro que muda. O que que muda? Hoje é tudo muito mais ágil para te aprender, para ti, tu vai tendo a experiência, tu vai tendo, como a gente diz, a cancha, né, o jogo de cintura. Mas cada ópera é tu começando zero, né? É tu descobrir aquele trabalho, aquele personagem, como ele vai ficar na tua voz, como ele vai ficar até no teu temperamento, porque isso vai influenciar na tua interpretação, né? Tanto que cada pessoa vai interpretar aquele personagem com a sua bagagem de vida, né? Então é uma descoberta assim do zero. Tu vai construindo, tu vai se descobrindo naquele personagem, naquela composição. Então é sempre um começar. É sempre um começar. Acho que por isso que também é tão divertido, né? Porque
4: sim,
3: senão ia ser monótono.
2: Foi de novo.
3: É, sim. Porque nunca é igual.
2: Sim.
3: Né? Nunca vai ser igual. E também, mesmo que seja uma mesma ópera, né? Eu já cantei uma mesma ópera em montagens, né? Diferentes, em épocas diferentes. Mas daí tu tem um outro maestro que tá regendo aquela ópera, que ele vai te dar uma outra visão um pouco diferente. Um diretor de cena que também de repente vai, né, pegar e trabalhar contigo alguns nuances daquele personagem que antes tu nem tinha pensado ou percebido. Né? Então, mesmo sendo uma mesma ópera, vai ser diferente, porque vai estar em outra ideia dos artistas que vão estar ali envolvidos.
2: E na ópera do Limpador de Chaminés, tu interpretaste, então, uma governanta, né? A Miss Bagot.
3: A bruxa má.
2: E essa ópera, ela traz muito enfoque, né? Com um tema muito delicado sobre a infância, a solidariedade. Como é que tu vê esse papel da ópera como um instrumento educativo e formativo, né? Especialmente em montagens voltadas ao público infantil como essa.
3: Pega muito essa questão, né, do lado humano, né, das crianças se sensibilizarem com a exploração que está sendo feita naquele menino que está sendo, né?
2: Sim.
3: Pega muito essa questão do trabalho infantil, do trabalho quase escravo. E foi muito bacana de trabalhar com as crianças, né? Tu via nas crianças, que são vários irmãos ali da família que tentam ajudar aquele menino, né? Então as crianças vibravam. E eu, como era governanta, e era uma governanta rigorosa e má, eu era má, né? Era muito engraçado, porque eu entrava em cena, as crianças saíam gritando mesmo, porque eu fazia cara de má. E tinha muito esse jogo, assim, chegava umas horas assim que eu sentia que as crianças me odiavam. Eu, Luciane, né?
4: Sim.
3: Não eu, o personagem, elas começavam a achar que eu.
2: Um intervalo aqui,
3: bruxa.
2: Eu preciso pedir desculpas. Eu não sou assim.
4: E o público, imagino que tenham feito apresentações para público também especial, né? Assim,
3: sim, tanto adulto, né, quanto crianças, escolas.
4: E imagino então que as crianças do público devessem reagir também a ti, não só as crianças que estavam cantando, mas o público, né?
3: Sim, eu era xingada, vaiada.
4: E Neto, tinhas comentado aqui antes de começar a entrevista que essa montagem vocês fizeram em português.
3: Em português. Né? Já tinha sido feita uma versão anterior, bem antiga, né?
4: Pela
3: que já
4: OSPA,
3: tinha,
4: né?
3: Pela OSPA também. Que já, naquela época já tinha sido feito em português. Mas daí nessa que eu participei, que foi com a regência do maestro Túlio Belardi na época, eles fizeram uma revisão, até para trazer um pouco mais né, das conversas mais atuais, com termos. Né? Foi feita só uma revisão e foi feita também em português, até como envolvia muito crianças, tanto no palco quanto na plateia, né, se pensou em ser mais, de aproximar mais, né, sendo no próprio idioma nosso. Né?
4: Sim, até porque mesmo que houvesse facilidade, que não havia, né, de colocar legendas, mas mesmo que houvesse, pensando que o público são crianças,
3: sim,
4: né, nem, a maioria nem lê, né, ainda, ou está começando a ler, não tem aquela leitura fluente e rápida para acompanhar. Né?
3: Exatamente.
2: E seguindo dentro desse tema de ter crianças jovens até mesmo no palco. Como é que foi essa experiência de trabalhar com pessoas que eram mais iniciantes, estavam se desenvolvendo, tanto em relação à interpretação, como é que, até com pouco recurso técnico, como é que foi essa experiência?
3: Primeiro, muito divertido, né? Porque ver as crianças, eu me lembro que o maestro Túlio ia pro piano e passava a notinha, as crianças tudo em volta do piano, agitadas, que também tinha não só o lado de ensinar a música, mas tinha que botar a disciplina, né?
2: Sim.
3: Porque era uma algazarra, para elas era festa, para elas era um grande recreio estar ali cantando e encenando,
2: sim,
3: né? Porque não é só a parte... né, da música, o canto é a parte de encenação também.
2: Uhum.
3: Então foi muito divertido e muito legal também de ver em algumas das crianças ali os olhinhos brilharem e tu ver que ali, quem sabe, ia surgir uma futura, uhum, cantora lírica. Né, que eles estavam, tinha umas ali empolgadésimas, dizendo, meu Deus, eu quero ser isso quando crescer.
2: Uhum.
3: Né, então essa parte também de mostrar para uma criança como é que é uma ópera, de repente tu tá abrindo, né, uma porta, uhum, para uma criança pensar seriamente em futuramente seguir,
2: sim,
3: uma carreira de cantora, né? Então foi bem legal.
4: Muito. E mesmo que ela não siga na carreira, mas só o fato dela conhecer todo esse processo, né, como,
3: exato,
4: futuro público, que é um dos nossos objetivos aqui no programa, né, é trazer para os nossos ouvintes essa visão de como que a ópera acontece, né, porque é um processo tão grandioso, envolve tanta gente, é uma super produção, né?
3: Sim.
4: E quando a gente vai assistir, a gente só vê uma parte disso.
3: O produto pronto, né?
4: É, tem todo um trabalho por trás. E pessoas, inclusive, que não estão no palco, que também participam do processo. Então, acho que é bem interessante quando se tem essa oportunidade de conhecer esse funcionamento, né? E imagino para as crianças, então, a riqueza.
3: Sim,
4: que é isso, né?
3: Sim, a riqueza, com certeza.
4: E ainda dentro dessa questão das crianças, também nessa ópera, especificamente, tem uma participação escrita, né, pelo Britten para o público. Né? São quatro canções que o público canta junto, então tem...
3: Sim, e é muito legal essa interação, né, de público com, uhum, com o espetáculo.
4: E como é que funcionou assim nessa montagem, pelo menos que vocês fizeram? Tem um ensaio prévio com o público? Como é que funciona essa...
3: Não, Balu, vou te falar assim, sinceramente, faz tanto tempo, eu não me lembro desse processo, como é que foi feito, né? Uhum. Eu me lembro que tinha mais crianças participando da ópera. Se eu não me engano, foi isso. Porque tem os personagens infantis, né? Que eu não me lembro se eram cinco, seis que estavam, uhum, no palco, realmente personagens. Uhum. E teve mais crianças de um coral, que eu realmente não lembro na época,
4: tá,
3: que foi trabalhado e essas crianças estavam na plateia.
2: Tinha tá infiltrado, claro. Basicamente.
3: Exato. Né? Que interessante, as crianças na plateia sabem cantar. Não, foi com um coral trabalhado, né? Feito as leituras das músicas e ensinado essas crianças, e daí elas participavam na plateia.
2: Uhum.
4: E eu me lembro que a minha mãe contava, não nessa montagem que tu fizeste,
3: sim,
4: com certeza,
3: mais antiga.
4: Na mais antiga, né? Na época ela era professora de escola de ensino regular, professora de música nas escolas, então eles levaram os alunos para assistirem, então eles recebiam uns papeizinhos, eu não lembro se era previamente ou se era quando chegava ao teatro com a letra, e eu não lembro se tinha algum registro musical também, mas eu sei que tinha uma instrução prévia, assim, por escrito, né, para as crianças ajudar, né, nessa,
3: sim,
4: participação,
3: sim,
4: assim.
3: Sim, daí, provavelmente nas escolas as professoras já trabalhavam, já botavam a música, talvez, para as crianças
4: talvez
3: já terem
4: sido
3: contato.
4: Isso.
3: Provável.
4: Mas então é muito interessante essa interface da ópera poder acontecer com a participação do público, é uma coisa que não é muito comum, né?
3: Não, não.
4: Nada comum, você
3: nada
4: acha que não
3: é comum? Nada comum.
4: Então, acho que é essa ópera que tem essa característica muito interessante, assim, de...
3: Nessa interação, né?
4: É.
2: Uhum. E como cantora lírica, o que que tu percebes de diferença na abordagem vocal, trabalhando repertórios mais tradicionais e convencionais, em comparação com essas óperas como essa do Britten, que tem um público infantil junto?
3: da minha parte, assim, do meu preparo, né, pra, não tem diferença, né? Essa ópera específica, o que, que mais pegou para mim de dificuldades? Foi meu primeiro contato com uma ópera mais moderna, né? Até com algumas coisas atonais. Então, foi, acho que, a primeira obra que eu cantei numa linha mais, né, mais atual, mais moderna de composição. Então, me surpreendeu, assim, logo no início eu achei que eu não ia conseguir dar conta, até porque também foi uma das primeiras óperas que eu cantei, eu ainda estava né, num processo de estudo e tudo, não que a gente não esteja sempre, né? Mas enfim, me pegou bastante essa questão de uma composição mais contemporânea, que antes disso eu cantava, né, coisas mais clássicas, né? Verdi, Puccini, composições mais tonaisinhas, redondinhas. E de repente eu me deparei com essa partitura que foi difícil. Mas a gente acaba vencendo, né?
4: Pegando um lado mais agora de uma questão social, né, que essa obra trata de forma sensível o trabalho infantil.
3: Sim.
4: Né? Uma realidade que ainda está presente em muitos países, né, inclusive aqui no Brasil, né, a gente encontra isso. Como que tu enxergas a importância da arte na conscientização de temas sociais tão delicados?
3: É importantíssimo. Acho que é uma das missões da arte, né, é fazer essa, levar essas questões a público para trazer reflexões, conscientizações. Acho que uma das funções da arte, né, além de interter e educar, também é trazer questões sociais, políticas.
4: E o Britten consegue fazer isso de uma maneira, de certa forma, leve, né?
3: Sim, até divertida. É muito divertido, né? Os limpadores de chaminé, os três

0: que tu poderia trazer pra gente, assim, de diferença, assim, entre participar dessa vontade, que além de ter uma, de ser para crianças, tem essa questão de ser uma linguagem mais contemporânea, né? Tem, é uma ópera curta também, uhum, né? Em 40 e poucos minutos ela conta toda a história. Qual é a diferença, ou as diferenças que tu pode relatar pra gente em relação a cantar óperas como outras que tu já cantaste, a Flauta Mágica, a Cavalaria Rusticana, Turandot?
1: Diferenças, sabe, eu não vejo tantas diferenças assim, não.
0: Ou, de, no, ou no preparo, ou, né, na parte de estudos, de ensaios, ou na própria montagem, né? Tem alguma coisa, uhum, que...
1: Nessa ópera, especificamente, eu tive que também... Porque a direção cênica me fazia o meu personagem correr o tempo inteiro no palco, né? Atrás das crianças. Eu realmente, literalmente, corria para lá e para cá. Também foi uma outra primeira experiência, assim, porque nas outras óperas e concertos era tudo mais parado, tudo mais, né, uhum, devagar. E nessa eu tinha que correr e cantar. E eu tinha uma área bem, bem chatinha, assim, de saltos e intervalos e correndo para lá e para cá atrás das crianças, tentando pegar as crianças para bater nelas. Então eu tive que também me preparar fisicamente, uhum, né, para essas correrias que eu tinha que fazer não afetar a minha respiração, né, não alterar a minha respiração. Então eu tinha que, me lembro em casa, eu ficava treinando a área, correndo para lá e para cá para criar resistência e organizar o meu corpo e a minha respiração com essas movimentações loucas que eu tinha que fazer no palco, né? Então isso também me lembro que foi um desafio para conseguir.
0: Sim, e fora provavelmente a questão também de conciliar a parte musical com a correria, né? Porque
1: sim,
0: tu tá correndo,
1: sim,
0: mas a música continua tendo um tempo certo,
1: exato,
0: né? Uma marcação,
1: né? Tem
0: bem
1: o seu
0: rígida,
1: ritmo,
0: né?
1: Tem o seu pulso e conciliar tudo isso. Uhum.
0: Então, aparentemente a gente pode pensar, ah, é uma ópera tão simples para criança, dura 40 minutos, mas quantas coisas a gente já trouxe aqui, né? De dificuldades... Que não é nada simples, né, essa ópera.
1: Era uma ópera, assim, que, digamos, vocalmente, ela não era complexa, né, de dificuldades vocais, assim, de extremos agudos, ou... Não, mas tinha essas questões da música, da composição, ser mais contemporânea, e essa parte cênica bem enlouquecida, a bruxa má correndo atrás das criancinhas.
2: Então, para encerrar, a gente gostaria que tu comentasse algum momento específico dessa ópera O Limpador de Chaminés que te emociona como intérprete, ou que tu destacarias para o nosso ouvinte prestar mais atenção.
1: Acho que, de novo, nessa questão humana, né, e de solidariedade, uhum, das crianças se unindo e tentando salvar aquele menino, uhum, né, dos adultos que estavam explorando, e tu vê toda essa questão também da que esse menino que era explorado, ele era bastante de uma família bem pobre, né, tanto, uhum, que a família vendeu ele, né, então é muito tocante essa questão de uma criança frágil, né, em defesa, e adultos explorando e as outras crianças se unindo para salvar esse menino dessa vida, dessa, uhum, exploração, né? Então, pega forte. Apesar, né, tem todo lado divertido, sim, é de dar risadas, mas, uhum, dói, né? Tu vê um serzinho ser explorado e... Então, é tocante.
0: Bom, Luciane, foi um prazer te ter aqui. Muito obrigada pela tua participação no programa Uma Ópera por Semana, da Rádio da Universidade.
1: Eu que agradeço, uma honra. E muito bacana esse trabalho de vocês, de estarem trazendo um pouquinho dos bastidores, né, de uma ópera. Acho que isso só faz aproximar mais e até tornar a coisa mais humana. Né? Não é aquela coisa tão lá distante, no palco, não. São pessoas de carne e osso que têm suas dificuldades. E é um trabalho, como outro.

0: qualquer, né, de dedicação, de aperfeiçoamento. Muito legal, muito bacana essa proposta de vocês e para mim é um prazer, uma honra estar podendo contribuir com alguma coisa aqui.
1: Que bom, muito obrigada e muito obrigada pela presença.
0: Eu que agradeço.
1: Então agora ouviremos a gravação de O Limpador de Chaminés, de Benjamin Britten, que conta com as performances de, do baixo Robert Lloyd como mestre Black Bob, do tenor Robert Tier como assistente Clem, do menino soprano Sam Monk como aprendiz Sam, da contralto Heather Beck como a governanta Miss Bagot e da soprano Mary Wells como a babá Roar, com a participação do Finchley Children's Music Group e do Choral Schoolers of King's College, do quarteto de cordas Cambridge Meditech, dos pianistas John Constable e Francis Greer, além de Tristan Fry na percussão. A regência é do maestro Philip Ledger.
2: Na primeira cena, enquanto a mãe está ausente, as três crianças da família Brooke, de Aiken Hall, recebem seus três primos Chrome, juntamente com sua babá. A primeira canção do público é cantada antes que a cortina abra e revele o quarto da criança, onde Ron, a babá, prepara a visita dos limpadores de chaminé. Miss Bagot, governanta idosa e de língua afiada, acompanha Black Bob, o mestre limpador de chaminés, Clem, seu filho e o assistente, e o aprendiz Sam, uma criança franzina. Enquanto a governanta dá as instruções, a babá fica chocada com a miséria do menino e implora aos limpadores que não o façam entrar pela chaminé. Eles a ignoram e o deixam ali enquanto vão preparar a próxima chaminé. As crianças estão brincando de esconde-esconde quando ouvem um grito de socorro. É Sam, que ficou preso na chaminé. Elas conseguem salvá-lo enquanto cantam a canção Puxe a Corda com Cuidado. Assim como a babá, as crianças ficam horrorizadas com a condição de Sam e decidem escondê-lo, simulando uma fuga pela janela, com pegadas falsas. Quando a governanta e a babá retornam com os limpadores, são enganadas pela farsa. Bob e Clem saem em busca de Sam, seguidos pela governanta, que insiste que eles continuem com o trabalho. Pensando estar sozinha, a babá canta a área Corra, Pobre Limpador, expressando seu desejo de ajudar Sam a escapar. Ao ouvir isso, as crianças emergem debaixo dos cobertores e tentam convencê-la a ajudá-las a tirar Sam dos limpadores.

0: gone before Miss Baggett comes back.
1: Just one moment, Rowan. Tell me, Sammy, haven't you any father or mother?
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6: Você está ouvindo o programa Uma Ópera por Semana pela Rádio da Universidade. Acabamos de ouvir a primeira cena da ópera O Limpador de Chaminés, de Benjamin Britten. Na segunda cena, a segunda canção do público é cantada, novamente diante da cortina fechada, descrevendo a limpeza que acontece fora de vista. Quando a cortina sobe, as crianças estão questionando Sam sobre sua origem. Ele revela que foi vendido como aprendiz de limpador, porque seu pai se acidentou e não havia nada para comer. As crianças ricas, consternadas, concebem o plano de contrabandear Sam dentro do baú de viagem, com a anuência da babá, para que ele seja carregado para fora da casa sem ser visto quando as crianças Crumb partirem no dia seguinte.

0: Você está ouvindo o programa Uma Ópera por Semana pela Rádio da Universidade. Acabamos de ouvir a segunda cena da ópera O Limpador de Chaminés, de Benjamin Britten. Na última cena, a terceira canção do público evoca a passagem da noite. Para isso, a plateia é dividida em quatro grupos, representando os papéis de corujas, garças, rolas e tentilhões, que participam de uma competição de canto. A cortina se abre e revela as crianças oferecendo seu café da manhã para Sam, enquanto Julieta canta a ária de despedida. Eles colocam Sam no baú. Assim que a carruagem parte, todo o elenco retorna ao palco para cantar a canção da carruagem, junto com a plateia, descrevendo a jornada de Sammy rumo à segurança e à liberdade.
1: Breakfast, Sammy.
2: Ham and eggs.
1: Out you get
2: and stretch your legs.
1: Only 20 minutes more till the coach is at the door.
2: Hungry, Sammy?
3: Oh, yes, miss.
2: Eat away then, while I unstrap this trunk.

0: Acabamos de ouvir a ópera O Limpador de Chaminés, de Benjamin Britten. Agradecemos ao Luiz Carlos Fogassi, operador que esteve na técnica. O programa Uma Ópera por Semana volta no próximo domingo, às 15 horas, aqui pelos 1080 AM, na Rádio da Universidade. Esperamos que tenham gostado. Até semana que vem.
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Rapsódia Bretã, Opus 7, Bis, para a orquestra de Camille Saint-Saëns. Orquestra Filarmônica de Monte Carlo, regência de David Robertson. Movimentos Allegretto, Andantino, Allegretto.

0: Rapsódia Bretan, Opus 7, Bis, para a Orquestra de Camille Saint-Saëns. Orquestra Filarmônica de Monte Carlo, regência de David Robertson. Movimentos Allegretto, Andantino, Allegretto.
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0: Choros número 11 para piano e orquestra de Heitor Villa-Lobos. Aline van Barentzen, pianista. Orquestra Nacional da Radiodifusão Francesa, sob a direção do compositor. Movimentos primeira parte, segunda parte, terceira parte.

Choros número 11 para piano e orquestra de Heitor Villa-Lobos. Aline van Barentzen, pianista. Orquestra Nacional da Radiodifusão Francesa, sob a direção do compositor. Movimentos primeira parte, segunda parte, terceira parte. 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Córdoba, dos Cantos de Espanha, Opus 232 para piano, em arranjo para violão, de Isaac Albéniz. Violão e arranjo, Julian Bream.

0: Córdoba, dos Cantos de Espanha, Opus 232 para piano, em arranjo para violão, de Isaac Albéniz. Violão e arranjo, Julian Bream.
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0: Quarteto de cordas, número 13, em Sol Maior, Opus 106, de Antonín Dvořák, com o Quarteto de Brasília. Movimentos Allegro Moderato, Adagio Manuntropo, Molto Vivace, Finale Andante Sostenuto, Allegro con Fuoco.

0: Quarteto de Cordas, número 13, em Sol Maior, opus 106, de Antonín Dvořák, com o Quarteto de Brasília. Movimentos Allegro Moderato, Adagio Manum Tropo, Molto Vivace, Finale Andante Sostenuto, Allegro con Fuoco.
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0: Segundo movimento da sonata opus 114, em versão para flauta e harpa de Louis Spohr, Peter Lucas Graf, flauta, Ursula Holliger, harpa.

0: Segundo movimento da sonata Opus 114, em versão para flauta e harpa de Louis Spohr. Peter Lucas Graf, flauta, Ursula Holliger, harpa.
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0: Sinfonia número 26 em Mi bemol maior, de Mihail Haydn. Orquestra de Câmara Eslovaca, sob a direção de Bohdan Varchal. Movimentos Alegro Espirituoso, Adagietto Afetuoso, Finale Presto.

0: Sinfonia número 26 em Mi bemol maior, de Mihail Haydn. Orquestra de Câmara Eslovaca, sob a direção de Bohdan Varchal. Movimentos Allegro Spiritoso, Adagietto Afetuoso, Finale Presto.
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0: Cara esposa, ária da ópera Rinaldo, de Georg Friedrich Händel. Eva Malas Gotlewska, soprano, directly ranging contra tenor, Le Talent Lyrique, direção de Christophe Rousset.

0: Cara Esposa, ária da ópera Rinaldo, de Georg Friedrich Händel. Eva Malas Gotlewska, soprano, Directly Ranging, contra-tenor, Le Talon Lyrique, direção de Christophe Rousset.
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0: Sonata para órgão número 1 em Lá Maior, de Carl Philipp Emanuel Bach. Herbert Tarrese, organista. Movimentos Allegro, Andante con Tenerezza, Allegretto.

0: Sonata para órgão número 1 em Lá Maior de Carl Philipp Emanuel Bach. Herbert Tarrese, organista. Movimentos Allegro, Andante con Tenerezza, Allegretto.
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0: Concerto para violino e orquestra número 4 em Ré menor, de Nicolò Paganini. Salvatore Accardo, violinista, e a Orquestra Filarmônica de Londres. Direção de Charles Dutoit. Movimentos Allegro Maestoso, Adagio com Sentimento, Rondó Galante Andantino.

0: Concerto para violino e orquestra número 4 em Ré menor, de Niccolò Paganini. Salvatore Accardo, violinista, e a Orquestra Filarmônica de Londres. Direção de Charles de Thuat. Movimentos Alegro Maestoso, Adagio com Sentimento, Rondó Galante Andantino.
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0: Canções para soprano e piano de Clara Schumann. Langhaus soprano, Micaela Guelhos, pianista.

0: Canções para soprano e piano de Clara Schumann, Langhau soprano, Micaela Guelhos pianista. 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
1: Por aqui não se passa sem que se sofra o calor do fogo. Dante Alighieri.
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3: Olá, queridos ouvintes que sintonizam a Rádio da Universidade nos 1080 AM ou nos escutam pela internet em radio.urgs.br. Eu sou Liz De Bortoli e está começando o Da Estante deste domingo. No comando da técnica, Jefferson Gomes. E estamos chegando com a leitura de A Divina Comédia de Dante Alighieri. Nos cantos anteriores, Dante e Virgílio chegam ao primeiro círculo do purgatório, onde os soberbos expiam seus pecados carregando pesadas pedras, enquanto contemplam exemplos de humildade esculpidos no mármore. As almas dos soberbos rezam o Pai Nosso e Dante conversa com Humberto Aldobrandeschi e Oderise de Gúbio. Prepare, então, seu livro e seus ouvidos. Seguimos agora com a leitura de A Divina Comédia.
1: Purgatório. Canto 12.
3: Os dois poetas continuam a viagem. No pavimento do círculo estão pintados vários exemplos de soberbia castigada. Um anjo vem junto dos poetas e os guia até a escada que sobe ao compartimento sucessivo. Com a asa, depois, apaga da testa de Dante um dos pés. A par, como dois bois que o jugo unira, eu com essa alma opressa e titubeante ia, enquanto Virgílio permitira. Eis disse-me, deixando-a, segue avante, deve fazer de vela e remos força quem quer a parca impulso dar constante. A caminhar dispus-me a voz que esforça, erguendo logo o corpo, inda que a mente, na humildade, a modéstia a curve e estorça. Já os pés acelero e facilmente a Virgílio acompanho, de porfia se mostra cada qual mais diligente. A terra olhos inclina, então dizia, para a jornada aligeirar atenta no solo, onde o meu passo aos teus é guia. Assim como na campa se aviventa a memória dos mortos, insculpindo imagem que a existência representa, que de saudade os corações ferindo, a piedade propensos e a ternura os vai ao pranto muita vez pungindo. Assim, com perfeição sublime e pura, figuras via sobre aquela estrada que sobe ser serpeando pela altura. Via a um lado, dos céus precipitada, das criaturas a mais bela e nobre, qual raio pelo espaço arremessada. À vista, o outro briarel descobre, de projétil celeste transpassado, gélido a terra desmedido cobre. Com Marte e Palas estava figurado Timbreu, em torno ao pai de armas fornidos, vendo o campo de inimigos alastrado. Nem rode olhos volvia espavoridos junto à feitura imensa aos companheiros que a sanaar seguiram-no descridos. Ó Niobe com braços verdadeiros, que dor nos olhos teus aparecia, os filhos mortos vendo quais cordeiros. Saul, a própria espada te extinguia sobre a montanha Geuboé, maldita, orvalho ou chuva ali não mais caía. Ó louca Aracne, tua face aflita, de aranha parte entre os destroços estava da teia, origem da fatal desdita. Não mais a tua imagem cominava, num carro foges, Roboam cruento, a fúria popular que te assombrava. Amostrava ainda o duro pavimento, como fez Alcmeon pagar tão caro a mãe o funestíssimo ornamento. Mostrava mais como o flagício raro Senaqueribe no templo assassinado por filhos que deveram ser-lhe amparo. Mostrava também Ciro degolado e Tamires dizendo, acesa em ira, sede tinhas de sangue, se saciado. A multidão de assírios que fugira mostrava ao verem de Holoferne a morte e o castigo que os passos lhe seguira. Via no pó, nas cinzas, Troia forte, ó soberba Ilion, a pedra dura mostrava. mostrava tua lamentável sorte. Que mestre no pincel ou na escultura posturas, sombras tais traçar pudera, pasma o gênio que atinja a suma altura? Real ou morte ou vida aos olhos era, a verdade não viu na própria cena melhor que eu quando a efígie a olhar estivera. A fronte entonai, pois, de orgulho plena, ó filhos de Eva, os olhos não baixando ao caminho onde achais devida pena. Mais íamos no monte caminhando e no seu giro o sol mais avançara do que eu cuidava, absorto contemplando, quando aquele que sempre me guiara, desvelado, me disse: alça a cabeça, não te engolfes, atento se, repara, olha aquele anjo que caminha à pressa ao nosso encontro, acaba a terra sexta, do dia o lavor certo e outra começa. Reverência em teu gesto manifesta para o anjo a viagem ser propício, não volta o dia de que pouco resta. Aproveitar do tempo o benefício era do mestre a regra, e pois naquele matéria não lhe achei de obscuro o indício. Já nos demanda a criatura bela, trajava branco, a face resplendia, qual tremulando matutina estrela. Braços abria e asas estendia, dizendo: vinde, que os degraus estão perto, a jornada já fácil se anuncia. Raros escutam essa voz, por certo, ó gente humana para o céu nascida, por que decais do vento a um sopro incerto? Imos à rocha por degraus partida, de uma das asas me roçou na fronte, prometendo-me próspera subida. Como à direita quem se erguer ao monte, donde se avista a igreja que domina, a bem regida ao pé de Rubaconte, sente que aos pés a engremidade inclina, pela escada talhada, antes que houvesse em livros e medidas a rapina. Adoça-se o pendor assim, pois desce de um círculo a outro a rocha que alterosa, a um lado e ao outro augusto passo oferece. Subindo em melodia tão donosa, beate pauperes, espírito, escutamos que a voz que o diga é pouco vigorosa. Quão diferentes os hábitos que entramos dos infernais. Aqui suave canto, lá gritos de ira ouvindo caminhamos. Vencendo esses degraus do Monte Santo, mais ágil me sentia. Lá no plano, fácil nunca a jornada fora tanto. Eu disse: ó mestre, de que peso insano sinto-me livre, pois no estreito passo, como de antes agora, não afano? Quando os pés que ainda tens em vivo traço sobre a fronte, tornou-me, se apagarem, como não hás de ter mais embaraço, segundo o teu desejo os pés andarem, sentirás sem fadiga, e até gozando deleite para a altura ao caminharem. Como o que traz na praça passeando, cousa que ignora na cabeça posta, e por ver sinais de outrem suspeitando, a mão pede socorro. Ela, em resposta, procura, acha, um serviço assim rendendo, a que a vista não pode ser disposta. Assim da destra os dedos estendendo, conheci que das letras que o anjo abrira, estavam somente seis remanescendo. Sorriu-se o mestre que o meu gesto vira.
1: Canto 13.
3: Chegam os poetas ao segundo compartimento, no qual estão os pecadores que espiam o pecado da inveja. Os invejosos têm os olhos cozidos com fio de arame. Entre eles está Sápia, senhora de Siena, com a qual Dante fala. Da escada ao topo havíamos chegado, onde, outra vez cortado, o monte estreita, que alma sobe espiando seu pecado. Como a primeira, outra cornija feita circundava a colina, só diferente, em que a um arco menor ela se ajeita. Relevo, formas, como a precedente, não mostra, e lisa sobre a escarpa a entrada, lívida cor a pedra tem somente. Se a presença de alguém fosse esperada, que nos preste conselho, diz meu guia, temo que fique a escolha retardada. Os olhos para o sol depois erguia, e sobre o peito direito se firmando, para a esquerda girava e se volvia. Tu, de quem tudo fio, ó lume brando, no caminho conduz-nos que se oferece, como o exige o lugar, disse, guiando. Raiando o teu calor, o mundo aquece. Se motivo não surge de embaraço, de conduzir-nos teu fulgor não cesse. Vencido em breve, tínhamos espaço, que por milha na terra calculamos, porque o desejo estimulava o passo. Em direitura, a nós voar julgamos invisíveis espíritos, chamando de amor à mesa sem lépidos reclamos. A voz primeira que passou voando, o inum non habent, proferiu sonora e ainda muito além foi reiterando. Mas antes de perder-se pelo ar fora, outra acercou-se. Oreste sou, dizia, e apartou-se igualmente sem demora. Que vozes estas são, mestre? Inquiria, mas apenas falara, eis vem terceira. Há mais inimigos vossos, eu lhe ouvia. Pune este círculo a culpa traiçoeira, o mestre diz. Da inveja, o açoite aplica o amor que os rigores lhe aligeira. Contrário som, porém, o freio indica. Antes que atinjas do perdão a entrada, terás de ouvi-lo, e disto certo fica. Tem hora a vista para além fitada. De espíritos ao longo do alto muro, assentados verás soma avultada. Mas que de antes, então, a vista apuro, almas distingo que envolviam mantos, que a cor imitam do penhasco duro. Um pouco avante ouvi de espíritos tantos a voz bradar: por nós orai, Maria, Pedro, Miguel e todos os mais santos. Na terra, homem tão fero não seria, que não sentisse o coração pungido em vendo o que aos meus olhos se oferecia. Acerquei-me por ser mais distinguido de cada sombra o menear e o gesto, pelos olhos a dor alívio eitido. Então foi claramente manifesto que entre si, uns aos outros se arrimavam, todos a pedra em seu cilício mesto. Assim os pobres cegos mendigavam nos dias de perdão da igreja à porta, mutuamente as cabeças encostavam. Pois a piedade o coração nos corta, quando ao som das palavras se acrescenta, dá vista à ação que o peito desconforta. E como o sol aos cegos não se ostenta, assim também as sombras que alivia, não mais do céu a luz olhos alenta. Fio de ferro as pálpebras prendia a todas, como ao gavião selvagem para domar-lhe a condição bravia. Cuidei, se andasse, lhes fazer ultraje, lhes vendo as faces e ocultando a minha, e o mestre olhei em tácita linguagem. E o mestre, bem sabendo o que convinha, antecipou-se logo ao meu desejo e disse: argutu-se e fala azinha. Virgílio caminhava neste ensejo do lado onde a cornija falta amparo, dali cair se pode e o risco eu vejo. As almas do outro lado eram, reparo que dos olhos a hórrida costura provoca pranto copioso e amaro. Voltei-me e disse: ó almas, que aventura de ver tereis ao certo o excelso lume, de que somente o vosso anelo cura. Dissolva a graça em vós todo o negrume da consciência, e nela manar faça da mente o rio em límpido corrume. Concedei-me o que mais me satisfaça, dizei-me qual de vós latina ha sido, de eu sabê-lo algum bem talvez lhe nasça. Por pátria, irmão, só hemos conhecido a cidade de Deus, dizer quiseste peregrina na Itália haja vivido. De mim remota a voz parece deste que assim disse, e portanto passo avante por saber certo a quem atenção preste. E uma senhora entre as mais vi que distante aguardava-me, e como eu a distinguia, qual cego alçava o mento para diante. Tu que para subir penas, dizia, quem foste, onde nasceste, diz, te imploro, se é tua voz que há pouco respondia. Fui de Siena, tornou, com este choro os graves erros de perversa vida, e a Deus que se nos dê clemente exoro. Chamei-me sápia, mas não fui sabida, mais deleite me deu o alheio dano do que a dita a mim própria concedida. E porque não presumas que te engano, se fui louca verás pelo que digo, já no declínio do viver humano, eu era quando arrebater o inimigo, encolhe os meus patrícios campearam, a Deus roguei que lhes não fosse amigo. Destroçados, a fuga se lançaram, e a mim que estava aquele transe vendo, indizíveis prazeres me tornaram, em modo que, atrevida, olhos erguendo, não mais Deus tenho, contra o céu gritava, qual mel instantes de bonança tendo. Com Deus quis paz, mas quando já tocava da vida o termo e ainda não pudera a dívida solver que me onerava, se Pedro Petinanho não se houvera nas santas operações de mim lembrado, em prol meu caridade o comovera. Mas quem és que nos tens interrogado, que estando, creio, de olhos não tolhidos e respirando, indagas nosso estado? olhos, disse, terei também cerzidos, porém por pouco tempo, que da inveja no mundo hão sido raras vezes torcidos. Maior receio o peito me dardeja de outro tormento, e tanto me angustia que o seu fardo a sentir cuido já esteja. Mas quem ao monte, me tornou, te guia, pois de voltar ao mundo tem certeza? Quem tenho ao lado e voz não pronuncia, ainda vivo, e pois fala com franqueza, alma eleita, se queres que os pés mova, em prol teu lá na terra com presteza. O que dizendo estás, cousa é tão nova, que por mim rogues, fervorosa peço, pois da divina dileção das prova. E pelo que te merecer mais preço, suplico-te, ao pisar terra toscana, ao meu nome entre os meus aviva o apreço. Terás de vê-los entre a gente insana, que espera em Talamone, mas, como antes, quando buscava as águas do Diana, mora engano há de ser dos almirantes. Então, esses foram os cantos 12 e 13 do Purgatório, de A Divina Comédia, de Dante Alighieri. 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Amanhã tem mais Da Estante especial de aniversário, com nossos drops de leitura às 10h10 da manhã e reprise às 8 da noite. A gente se encontra lá. Neste programa trabalharam Liz de Bortoli, Mariana Sirena, Sofia Comparim e Rafael Prudêncio, com o apoio de André Grassi.

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Concerto para saxofone de Richard Rodney Bennett. John Harley, saxofone. Academy of St. Martin the Fields, direção de Neville Martner. Movimentos molto vivo, interlúdio andante, allegro lento.

0: concerto para saxofone de Richard Rodney Bennett. John Harley, saxofone. Academy of St. Martin the Fields, direção de Neville Marner. Movimentos molto vivo, interlúdio andante, allegro lento.
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0: Concerto para violoncelo e orquestra número 1, em Mi bemol maior, opus 107, de Dmitri Shostakovich. Kirill Rondin, violoncelo, e a Orquestra Filarmônica.